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0: 29 para as 10. 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

0: 10:30, Arauto.
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0: 12 e 1, Arauto.
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1: Onze, 28, Arauto.
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0: 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Uma e três, Arauto.
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0: 27 para as duas. 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

0: 2 e 3, Arauto.
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0: 8 para as 3, Arauto.
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0: 4 e 2, Arauto.
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0: 4:30, Arauto.
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2: 5:28, Arauto.
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0: 6 horas em ponto. 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

dia, Domingão. Manhã de domingo maravilhosa, né? Que seja uma excelente oportunidade para você aproveitar o seu descanso, o seu tempo de lazer. Para quem tá trabalhando, que seja uma oportunidade de trabalhar com tranquilidade, fazendo o que precisa ser feito, mas vivendo a vida como ela merece. Muito prazer, eu sou a Samara Santos e a partir deste momento estamos abrindo o Brasil Sertanejo em mais uma edição, desta vez do dia 26 de julho de 2026. Mês de julho também quase se despedindo, porque já estamos na última semana. Hoje é o último domingo. Que você possa aumentar o volume do seu rádio, fazer um mate gostoso e aproveitar essa manhã. Acordou cedo, né? Então bora aproveitar. Vamos viver esse domingão. Para abrir os trabalhos do Brasil Sertanejo, Henrique Juliano, cuida bem dela.

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0: Agora você vai aumentar o volume desse rádio, por favor. Sobe esse volume aí, eu sei que tá cedo, mas aumenta um pouquinho só pra gente ouvir Bruno e Marrone nesse Brasil sertanejo especial demais no domingo.

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Fred Gustavo com Maria Cecília Rodolfo, lendas e mistérios. Inclusive, a gente vai receber, né, Maria Cecília Rodolfo na noite universitária, na outubro, em 2026. Uma de tantas noites que a gente vai viver em Santa Cruz do Sul em outubro. Vamos para o intervalo, você não sai daí, que já já nós estamos de volta com mais música no Brasil Sertanejo.

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Diego e Vitor Hugo com Tubarões, abrindo uma sequência de sucessos. Se você está no carro, eu faço mais questão ainda. Aumente o volume do seu rádio. Bom dia.

0: faltou alegria e informação. Jorge Mateus, Amor Covarde. Jorge Mateus é sucesso, todo mundo ama. Pelo amor de Deus, Jorge Mateus. Agora, Amor Covarde, que foi um baita sucesso, mas que também foi trilha de novela ouvir em pleno domingo, não acontece todos os dias. Só no Brasil Sertanejo. Que prazer escutar esse musicão. Eu sei que você cantou junto comigo, junto com todo mundo. Nós vamos para o intervalo, mas já tem o embaixador na Arauto.
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Jades e Jadson, se toca essa moda, o coração não aguenta, né? Você cantou junto com a gente, porque já já você também vai cantar Christian Ralph com Nova York. Só moda boa nesse domingo, gente.

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0: 26 de julho de 2026. É uma manhã maravilhosa de domingo e você fez uma ótima escolha. Ouvindo o Arauto em pleno domingão. Fez um mate por aí? Tá tomando aquele chimarrão, café da manhã? Tá na correria já do domingão? Vai ser um dia movimentado ou vai ser um dia mais tranquilinho, mais devagar? Aumente o volume, porque agora você vai ouvir Nova York na Arauto.

0: Porto Alegria e informação, Hugo Pena e Gabriel com quatro estações. Nós estamos fechando mais um bloco do Brasil Sertanejo. Temos um intervalo e já já eu, Samara Santos, estou de volta com mais um.
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Agora, pra você ouvir Naralto, Kleber e Cauã, até ficar velhinho. Bom dia, ótima manhã de domingo.

Porteiro. Marília Mendonça é sempre um estouro, impressionante como essa voz é marcante, continua sendo, né? Marília se despediu de nós, mas deixou tantos sucessos, e não digo só sucessos em números astronômicos, que ela também tem, mas aquela música que toca dentro do coração de cada pessoa que escuta. Que honra, que orgulho ter essa mulher no sertanejo, e que bom fechar com uma música dela, o nosso Brasil Sertanejo de hoje. Eu, Samara Santos, agradeço a sua companhia, a sua audiência, um excelente e abençoado domingo, que você aproveite com os seus, com as pessoas que você ama, que você esteja com saúde e um grande beijo. Até mais!

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3: Clayton Borges pra abrir o Costelão, hein?

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9h01, cá estamos nós iniciando mais um Costelão da Arauto, o programa oficial do domingo, te fazendo aquela companhia nesse domingão especial para colonos e motoristas. Hoje a programação do Costelão toda em homenagem aos colonos e motoristas, essas duas classes aí que produzem e transportam a nossa pujança. Eita coisa boa! Que legal, que bacana. Hoje você vai fazer uma caipira em homenagem ao colono e ao motorista, depois das 11, depois do ônibus. Gente, olha, a nossa equipe do Grupo Arauto está mobilizada nas principais festas de colono e motorista. Já foi assim ontem e segue hoje, dessa mesma forma, fazendo as visitas aí, com muitas fotos no portal Arauto e nas redes sociais do grupo. Você quer ver o que tá rolando? Só dá uma espiadinha lá nas nossas redes sociais, você vai conferir o que tá rolando nas festas em homenagem à colono e motorista. Vamos lá, Costelão no ar, muitos presentes na plataforma de sorteios. Você tá chegando, você quer saber o que vai ganhar lá na plataforma de sorteios? Tem cesta Santo Antônio do Forte Atacadista, em parceria com Forte. Tem um vale compras de R$70 na loja Prodomais Agrícola. Olha aí que bacana! 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Tem rodízio de pizza da Gruta, mais 10 chopps Proeza lá no restaurante da Gruta. Um frango assado com polenta da Santo Frango e Assados. Você pode pedir hoje, né? Todo domingo tem um bairro que ganha tele grátis. Daqui a pouquinho o Paulo me manda aqui no WhatsApp aqui, no meu WhatsApp aqui, qual é o bairro que tá ganhando frango grátis hoje. 999-448500 para você fazer o teu pedido. Um almoço, delicioso almoço no restaurante do Salão Guergue, do meu amigo Criba. Alô, seu Criba, ontem atendeu normal, né? Um abraço, e hoje é o descanso, né, Criba? É importante descansar também. Ingresso para o Labarca, Domingueira do Labarca, e o kit churrasco do meu amigo Zé Rosado, rei da faca. Hoje, faca, não tá saindo direito, mas já melhorou a voz de ontem pra cá. Tem 1 quilo de costela, 1 quilo de salsichão caseiro, 1 sal temperado e 3 quilos de carvão, é o meu amigo Zé Rosado. Lá na plataforma de sorteio, você quer ganhar? Vai lá. Não tem o link, me peça, manda o teu alô, teu nome no 995-702200. Fotos são bem-vindas. Foto aí do churrasco, da maionese amarelinha com ovo da galinha da colônia. Tá valendo. Vamos abrir os trabalhos. Cleiton Borges. Porcelanato. 94. Começou o Costelão.

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Praia pra velha, lembrança boa. Para fechar primeiro bloco aqui do nosso Costelão, em homenagem a colonos e motoristas. Hoje também é o dia dos avós, né, gente? Que maravilha, dia do vovô e da vovó. Eu não sou muito de fazer enquete em programa, mas se você tiver alguma coisa que você lembra, que marcou a sua vida, do seu avô, sua avó, quiser compartilhar com a gente, fica à vontade aí, né? 995-70-2200, pode mandar o áudio curtinho aí de até 30 segundos, pode mandar aí a tua lembrança por escrito, quiser compartilhar com a gente, estamos aqui, ó, de braços abertos. Gente, plataforma de sorteios, que domingo, hein, gente? É, sexta Santo Antônio do Forte Atacadista, o vale de R$70 da loja Produ Mais Agrícola, que agora tá com linha pet, banho e tosa do teu cachorrinho, claro, linha de ração, tem tudo pro teu bichinho. É, não são os bichinhos domésticos também, os grandes também tem ração, tem tudo, né? Um abraço ao Curta, Carla, meus amigos aí. 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Aliás, eu tô querendo saber aqui, eu não vi ainda, vou dar uma olhada no Instagram lá da Santo Frango, qual é o bairro que vai ganhar a tele grátis hoje, tá? Dá tempo de você pedir, fazer tua encomenda, não fez ainda? Liga lá, chama lá no WhatsApp também, ó, 999-448500, meu amigo Paulo te atende. Grande Paulo, tem almoço no restaurante do Salão Guerque do Arroio Grande. Alô, seu Griba, aquela comida boa de comer rezando. Toda sexta tem galinhada no buffet, no sábado tem a laminuta no buffet. É um espetáculo esse restaurante, né? Aí, ó, do Salão Guerque, do Arroio Grande. Um abraço à turma aí, ao Criba e toda a família Guerque do Arroio Grande. Ingresso para o Labarca, Banda Gera Som, Carmo Rose Banda e Banda da Casa hoje. E o kit churrasco do meu amigo Zé Rosado, Rei da Faca. Hoje o faca não tá saindo. Tá bom, mas tá bom, tá valendo, né, seu Zé? Tendendo até o meio-dia, Zé, hoje, né? Aquela carne esperta aí pro teu churrascão. Vamos lá mandar os primeiros alôs aí da manhã. Olha aí, um abraço especial aqui para o meu amigo José, grande José. Carmen de Rio Pardo, na melhor companhia do domingo. Valeu, Carmen, obrigado. Davi Ismael, Frederich, loteamento motocross. Quero curtir uma do Rainha Musical. Vamos lá, começar aqui, ó, com Rainha. Edson Bittencourt, o famoso Taxinha do Capão. É, olha aí, um abraço, meu querido amigo. Valeu, bom dia. Aqui é a Débora Mealho, de Santa Cruz do Margarida. Estou participando dos sorteios. Manda esse franguinho pra cá. Vai usar o franguinho assado. É, hoje família reunida para comemorar meus 33 anos. Parabéns, parabéns, menina. Tudo de bom, viu? Felicidades. Jonathan Ismael Frederich, loteamento motocross, conosco também. Tati Correia Soares, do motocross. Rogério Magrão e banda é a pedida dela. Pessoal aqui do bairro Progresso, Michele e Aline Siqueira, um beijão. Aqui veio a chuva já, pois é, né, gente? Previsão para hoje, domingo, é chuva. Será que aguenta até meio-dia? Você que tá com a churrasqueira na área externa, né? Vamos ficar de olho no céu. Qualquer coisa, vamos pro forninho, né? Qualquer coisa é um plano B, o forninho. E mais aqui, bom dia, um abraço para o Douglas Souza. Gente, tem muito recado chegando, vai mandando aí teu alô, vou ler todos os recados, viu? Fica à vontade para interagir com a gente. Depois de intervalo tem mais.

0: Simone Mendes, ela é a atração do outubro, hein?
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0: Região dos Vales, 17 graus.
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Rainha musical e o tiro de 12, turma que pediu Rainha. Fechando muito bem mais um bloco por aqui, né? Esse é o nosso Costelão da Arauto até a uma hora da tarde. Muitos presentes, muita música boa e a tua companhia por aqui. Hoje em homenagem aos colonos e motoristas, né? O Grupo Arauto em muitos festejos já estiveram ontem. Hoje a nossa equipe está em outras festas aí que estão rolando pela região. Hoje também é o dia dos avós. Conforme eu falava antes no bloco anterior, se alguém tiver alguma história, alguma lembrança boa que queira compartilhar relacionado aos seus avós, fique à vontade aí para interagir, tá bom? Bom dia, muito obrigado pela audiência, minha amiga Ana. Alô, Ana, obrigado aí pelo carinho. Lá na plataforma de sorteios tem muitos presentes. Quem não tiver o link, me peça aí, viu? A Mercedes Wagner, de linha Santa Cruz, pediu o vestido azul. Onde é que...

0: Guilherme, valeu. Bom dia, chimarrão bonito, hein, Silvia Fischer. Alô, Silvia, chimarrão bom, hein? Tá bonito aí, tem a Nossa Senhora em cima, um biscuit da Nossa Senhora e um outro biscuit dizendo gratidão, é isso aí. Somos gratos, né, Silvia? Um abraço aqui, bom dia. Andréia de Almeida, bairro Aliança. Gostaria de mandar a próxima música para minha família e para vocês da rádio. Desejo que tenham um ótimo dia. Valeu, obrigado. Olha, a panela já tá no fogo. Vamos fazer uma galinhada para nossa família. Maria Rutsatz, do bairro Arroio Grande, abençoado domingo. Meus queridos, obrigado. Olha, uma galinhada na panela de ferro, feita no fogão a lenha. Isto aqui é um artigo de extremo luxo. É coisa boa, não nem se compara a galinhada feita numa panela de alumínio, no fogão a gás, né? Panela de ferro, daquelas grossas, e o fogão a lenha, o troço é diferenciado. Na sexta-feira à noite, eu tive na casa do meu amigo Fritz, né? O Ademar, a Dirce e da esposa dele, em Ferraz, tive a oportunidade de comer uma galinhada dessas aí, feita aí na panela aí, de ferro, no fogão a lenha. Que coisa boa, né? E o bichinho e a galinha do interior, né? Ah, é a mesma coisa a maionese amarelinha com ovo da galinha da colônia, não tem pra matar, né? É, também provei na sexta-feira lá, né? Um abraço pra Juliana, pro Fritz também e pro Cauã. Obrigado pela receptividade. E tava muito boa a galinhada e a maionese amarelinha com ovo da galinha da colônia. Especial de primeira. Bom dia, bom domingo. Mais um chimarrão bonito aqui, ó. Orlandi, oi Orlandi, tudo certo contigo? Bom dia, que Deus abençoe você e sua família, obrigado. Quem é você? Marinês Moreira. Turma, vai mandando, hein? 995-70-2200. Não vi foto de maionese, tá cedo ainda, né? Ninguém começou as maionese ainda, né? Tá cedo pra maionese amarelinha com ovo da galinha da colônia. Já já tô de volta.
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0: 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Pra fechar a primeira hora do Costelão. Olá, olá, turma toda participando com a gente na plataforma de sorteio, são muitos presentes. Eu volto já na sequência com mais música. Os amigos do Pão de Alho da Lita com a gente, também a turma do Gassen, aquele abraço, voltaremos!
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3: Tô procurando uma morena.
0: E a morena misteriosa, por onde será que anda?

0: 5 para as 10, Arauto. 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

0: 34. 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

10:01, temperatura em Santa Cruz e região na casa dos 17 graus. Direto do Portal Arauto, os destaques em notícias. Traficante que usava maquininha de cartão é preso pela Brigada Militar. Homem foi flagrado vendendo drogas e aceitava pagamento com cartão. Mas que tal? A ação ocorreu durante o patrulhamento e resultou na apreensão de entorpecentes, dinheiro em maquininha e outros materiais ligados ao tráfico. Bruna Mols tem candidatura homologada para a Assembleia Legislativa. Podemos confirmou o nome da vereadora de Santa Cruz como candidata a deputada estadual durante a convenção nesse sábado. Ela será representante do Vale do Rio Pardo na nominata do partido. Deve manter a causa animal como uma das principais bandeiras da campanha. E ainda atleta de Santa Cruz vai disputar o Campeonato Brasileiro de Basquete. A jogadora de apenas 16 anos foi confirmada por uma equipe de Foz do Iguaçu para a competição nacional. A convocação marca mais um passo na carreira do atleta, que vai representar a região com uma das principais disputas na modalidade do país. 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

0: que eu tô com muitos alôs e abraços pra mandar por aqui, meu amigo Vanderlei, turma da Banda Magia. Muito obrigado aí pelo carinho, o Vanderlei sempre ligado aqui, né? O Valdir também, tá sempre com o ouvido ligado na Arauto. Hoje tem Banda Magia no Independente de Vila Progresso e à tarde no Cerro Alegre Baixo. Eu também estarei no Cerro Alegre Baixo, né? Juntamente com os colegas da Banda Magia, com meus colegas do Nova Geração. Uma baita festa. Daqui a pouquinho eu já trago a agenda aí de eventos do final de semana. E o Vanderlei manda um abraço a todos os colonos e motoristas, inclusive eu, diz ele. É. Um abraço pra ti, meu querido Vanderlei. Tudo de bom, cara. Grande amigo de longa data. Mauro Franz, grande Mauro, um ótimo domingo, tomando aquele verde, ligado no Costelão da Arauto. Um abraço, seu Mauro. Certamente vai chapecar uns ossos depois, né, Mauro? Um abraço. Meu amigo irmão Daniel Cruz, um abraço também. A coluna do Daniel lá no Portal Arauto já tá no ar, né? Onde mora um abraço? Olha que profundo isso, né, seu Daniel? Obrigado aí, um abraço pra ti também, tá? Tudo de bom, meu querido. Gente, olha, na plataforma de sorteios tem muitos presentes. Deixa eu dar um F5 aqui nos presentes aqui. Turma que tá chegando agora, né? Tem uma cesta Santo Antônio do Forte Atacadista. Um vale compras de R$70 na loja Prodomais Agrícola. 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Rodízio de pizza da Gruta, mais 10 vale chopps Proeza no restaurante da Gruta. Um frango assado da Santo Frangos e Assados. Eu acabei de receber aqui do Paulo os bairros que tem a tele grátis hoje na Santo Frango. Avenida e Várzea. Alô, turma da Avenida e do Várzea, ninguém paga nada de tele hoje, né? É, dá pra pedir o teu frango. Você não pediu ainda? 99448500. 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Alô, Fran! 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Alô, minha amiga Claudete, o Júnior, a toda a família, toda a equipe de colaboradores também lá do restaurante do Salão Guerque. Bom descanso pra vocês, que segunda-feira o bicho pega de novo, né, Criba? 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Destaque pra Gala Galinhada no buffet na sexta. E no sábado, o buffet de Alaminuta. Tem um bifezinho de frango, tem um bife de gado. É bom demais, hein? É bom. O salpicão, então, pá, é coisa de outro mundo. Tem ingresso para o La Barca? Tem. Carmo Rosa e Banda, Banda da Casa, Gera Som hoje. E o kit churrasco do meu amigo Zé Rosado, o Rei da Faca. Um quilo de costela, um quilo de salsão caseiro, um sal temperado da marca Zé Rosado e 3 quilos de carvão. É bom demais da conta. Tem muito recado. Gente, daqui a pouquinho passa o ônibus e a turma tá na expectativa, né? Hoje, além das comemorações, a colônia motorista é o dia dos vovós, avós. É meu dia também, sou avô também. É. Alguém tem alguma recordação bacana aí relacionada aos seus avós? Quiser compartilhar com a gente, fica à vontade aí, né? Tem mais abraços aqui. A Rosângela Brandão manda um alô pra Carmen, Thiago, melhor rádio. Abraço da neta Manuele, olha aí, começando o dia dos avovós. Bom dia, sempre na escuta, na melhor dos vales. Chimarrão bonito, quem é você? Estela Maria, valeu, Estela. Um abraço aqui também para o meu amigo Euclides. Um forte abraço, já já tem mais.
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0: Deixa eu. Murilo Ruf, deixa eu.

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2: Na região dos vales, 17 graus.
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0: Esse é um clássico, hein? 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Os atuais, o rosto desmaquiado, na voz do nosso glorioso Pino. Eita! O Pino também, o Pino não tem sossego, né? O Pino se aposentou dos atuais, mas olha aí na rede social, tá o Pino cantando numa festa, né? Ovelha, cachorro que come ovelha está matando, né? Tá certo, tá certo. A vida inteira na estrada não tem, né? Não tem. Eu sei que eu também toco música e coisas, já tentei, pensei várias vezes em parar, mas não tem como. Não tem, a gente gosta, não adianta, não adianta. Um abraço pro colega Michael Tessin, nosso colega Michael, aí que firme e forte aí nos dando aquela carona no seu possante. Grande Mike, um abraço pra ti, um ótimo domingo, aproveite aí. Hoje de manhã mais cedo também já falei com o Fatsa Pedro, tava aqui na rádio, tava se dirigindo para as festas de colônia motorista. Aliás, o Grupo Arauto está mobilizado nesse final de semana, ontem já, em uma quantidade enorme de festas, hoje de novo, né? Trazendo toda a resenha, você pode olhar as imagens aí no portal Arauto, nas redes sociais do Grupo Arauto aí, no Instagram. Dá uma conferida aí, que você vai ver em imagens aí os festejos de colônia e motorista. Grandes festejos aí em toda a nossa região. Mandali Fasque com o rádio ligado na Arauto. Meu amigo José Capão. José sempre traz a resenha da Lifasque. Bom dia.
1: Bom dia, bom dia,
0: bom
1: Daniel.
0: Bom dia.
1: Certo, amigo?
0: Tudo.
1: Eu te mandei antes porque agora a gente aproximou o jogo da final hoje entre Linha Santa Cruz e Guarani.
0: Certo.
1: No estado de Imigrantes, Linha Santa Cruz. Com início às 15 horas, tá?
0: Aham.
1: 15 horas o início do jogo, tá? Ingresso R$10 por pessoa, tá? Jogo confirmado, tá?
0: Certo.
1: Por isso que eu te mandei antes, Daniel. Pode anunciar ali que tá bombando.
0: Já tá anunciado. É, e até mesmo porque não acredito que vai chover até as 15, 16 horas, né? Até tá, o tempo tá sestroso aí pra

0: porque gostaria de mandar um abraço para minha mãe, a Reni, e para a irmã Caroline e para a vovó Ironi, dia da vovó, que maravilha! Bom dia aqui também para o meu amigo Nelson, grande Nelson! Bom dia, manda. Meu nome é Marta, do bairro Senai, que era música pro marido Paulo Sérgio Silveira, que eu amo muito. Avisa quando passar o último ônibus, pode ficar tranquila, viu? Isso aqui não escapa. Pode escapar muita coisa, mas o último ônibus, Marta, aqui não escapa, viu? 11 em ponto, passa o último ônibus por aqui. Já no próximo bloco, né? Deixa eu ver, é, no próximo bloco já passa o ônibus. Bom dia, Eleni Souza, Clube da Linha Fundinho, um abraço. Gostaria de ouvir uma música do da Nube Azul. Um ótimo domingo para todos, me coloca no sorteio, Magna Benazzi de Veracruz. Sim, olha, a plataforma de sorteio está bufando de tanto presente. Deixa eu recapitular aqui, ó. Sexta Santo Antônio do Forte Atacadista. 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Almoço no restaurante do Salão Guerque do Arroio Grande. Alô, Criba! Ingresso pro Labarca, Domingueira do Labarca, que vai bombar hoje. Com certeza o pessoal vendo nas festas de colônia motorista e bate o cartão final de noite no Labarca. Claro! E ainda um kit churrasco do meu amigo Zé Rosado, rei da faca. Hoje não tá saindo. Faca! 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Depois do intervalo, eu tô de volta. Tem um resultado do tri legal que eu tô devendo ainda. Próximo bloco eu trago junto o resultado do tri legal, tchê.
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3: Cê foi embora pra seis.
0: Henrique Juliano.
3: Você tá fazendo.
0: Foi embora pra ser ex, então seja ex, né? Que barbaridade.
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2: Na região dos vales, 18 graus.
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1: 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Olha, daqui a pouquinho já tem um ônibus. Meu chapéu. 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Henrique Juliano, seja esse.

tá feliz? Canta junto. Boa essa moda aí do Portal da Serra. O seu polícia, vamos pedir pro seu polícia dar uma chance pra nós, que acabou de passar as 11 horas, acabou de passar ele, sabe quem? Esse aí, ó.

0: É no jeito. Alô, Valdereza, alô, Vavá. Éder Blanc, outro caipireiro raiz. Alô, seu Éder. Meu amigo Astor Griner, um abraço pro Astor. Grande Astor. Olha, o Éder já me mandou aqui a foto. Hoje é uma caipirinha com Smirnoff. Olha, que troço é de alto calibre, né? Seu Astor Griner, hoje vamos tomar o quê? Olha o que que é essa aqui. Vamos de Harmonia Schnapps, envelhecida em barril de amburana. Meu, isso aqui é coisa fina mesmo, hein? Cada um faz o seu trago ao seu estilo, ao seu jeito. Uns gostam de caipirinha. Eu que tô meio resfriado, não posso tomar aqui hoje, né? Porque eu tô trabalhando. Mas o ideal era tomar uma com mel, uma caipirinha com mel aí, no lugar do açúcar, pra dar uma melhorada nessa minha gripe, na minha garganta, no gogó, né? Se você tá meio ruim, gripado, tira o açúcar, bota o mel no lugar do açúcar, você vai elevar o status do seu trago, vai deixar de ser trago e vai virar um remédio. Aí, ó, cada um no seu jeito, né? A turma, na hora que tá levantando com aquele gosto de cabo de guarda-chuva na boca, tomou umas a mais ontem, a dica que eu tenho pra você, já faz uma caipira logo em cima. Mantenha pra matar de uma vez essa ressaca, né? Já toma uma caipira em cima, você vai ver que vai ficar bem melhor. É. E o recado para os churrasqueiros de plantão, o pessoal começou a fazer o churrasco agora, começou a fazer o fogo. Cuidado para o churrasqueiro não ficar pronto antes do churrasco. Você vai tomar a primeira caipira agora, já toma mais devagar, bota um golezinho de água junto para deixá-la mais diluída, né? Dá para tomar umas duas ou três. E aí você deixa a carne bem alta e só baixa a carne a hora que você vê que vai ficar pronto junto com a carne, né? O problema é quando o churrasqueiro fica pronto antes do churrasco. Aí é perigoso. Liga a queimar a carne, né? Um abraço à minha amiga Loiva Pretzel Elisana, turma da Velox 11, diretamente do desfile em Venâncio Aires. Velox 11 presente, hein? Um abraço, viu? Obrigado pelo carinho aí. Quem mais aqui, rapaz? Tem muita gente aqui mandando recados, alô. A turma da Fernando Materiais de Construção. Alô, Fernando Materiais de Construção, no desfile do Colônia Motorista. É, lá em Pantano, é em Pantano Grande esse desfile aqui, é? Tá bonito, hein? Tá bonito pra caramba, rapaz do céu. Turma da Fernando Materiais de Construção, obrigado aí pela companhia. Desfilando aí em Pantano Grande, show de bola. Ligado no Costelão da Aralto, que maravilha. Alô, Encruzilhada, alô, Pantano Grande, alô, Rio Pardo. Toda essa região aí, né? A partir de agora tá liberada a caipirinha. Só não pode o motorista, viu? Eu sei do desfile, tem rolando aqui em Santa Cruz também. O pessoal nos acompanha no desfile. Quem quiser me mandar uma foto aí, manda a foto. Vamos ver quem tá desfilando com o rádio ligado na Aralto. Nos quatro cantos da região. Santa Cruz, Pantano, Rio Pardo, Venâncio Aires. Eu sei que tá rolando o desfile também. Manda a foto pra mim aí, né? Além de foto de maionese amarelinha com ovo da galinha da colônia, foto de desfile. E o pessoal que tá tomando uma caipira, só o motorista não pode, né? O motorista não pode. Caroneiro tomar uma cervejinha junto, não tem problema nenhum durante o desfile. Mas o motorista primeiro encerrar o desfile, depois aquela caipira violenta, né? Tá certo. Gente, resultado do Trilegal. Vou aproveitar o ensejo, como diz o meu amigo Michael, e vou trazer o resultado do Trilegal. Já tá aqui nas minhas mãos. Já tá quase perdendo aqui a estribeira aqui, né? Já veio antes aqui, eu não li ainda. O primeiro sorteio foi para Vera Cruz, gente. Sim, Rejane de Vera Cruz comprou com o gaúcho Antônio Neri e faturou sozinha R$30.000. Segundo sorteio para Soledade, o terceiro sorteio Santa Vitória do Palmar e Mussum, a cidade de Mussum. Tivemos a pifadinha aqui, 2 de Vera Cruz. Teve Venâncio Aires, teve Santa Cruz na pifadinha, Cachoeira do Sul, olha aí, 19 contemplados na pifadinha da nossa região. E ainda mais as rodadas, né? Semana que vem, R$500.000 na cartela especial, R$50.000 no primeiro sorteio, R$100.000 no segundo, R$500.000 de reais no terceiro sorteio. Olha aí que bacana. Recebi aqui, ó. Gente aqui nos acompanhando em Monte Alverne. Oi, Dani, estamos te ouvindo no caminhão voltando do desfile do Gassen em Monte Alverne. Um abraço a turma aqui, ó. Mas, quem é você aqui? Deixa eu me ver aqui. Minha amiga, não consigo enxergar o nome, não tem um nome aqui. Acompanhando o desfile aí, né? Em Monte Alverne. Um abraço especial à turma aí no desfile, acompanhando o Costelão.
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0: Minha amiga Lenise. Agora sim, vem. O locutora Lenise. Aí, guria. Um abraço pra ti.
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0: 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Que maravilha, hein? Alô, Germano. 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Bom desfile, meus amigos. 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
1: 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Grande Jorge, um abraço, meu querido. 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Sim, a agenda é um sucesso e as domingueiras, as festas do domingo estão espalhadas pelos quatro cantos da região. Destaco a Domingueira do Labarca com Gera Som, Carmo Rosa e banda da casa, início 3 horas da tarde, o Bate Coxa. Hoje tem quermesse também, no dia hoje, domingo 26, festa Colônia Motorista na comunidade Santos Mártires do Cerro Alegre Baixo, às 9 horas, a turma rezou bastante, olha que legal. Agora tá rolando o almoço, 14 horas, banda Nova Geração. Eu saio aqui do Costelão 1 da tarde e vou direto pra lá. 2 da tarde estarei no palco lá cantando e tocando pra vocês. 18 horas, os colegas da banda Magia. E às 21h30, Paulo Ricardo Fagundes. Entrada grátis pra todo mundo. Vem aí o aniversário de 133 anos do Capel e Silva. Alô, Giovanni! Alô, Ginico! Alô, toda a turma aí do KS da Linha Nova. Domingo, dia 2 de agosto, domingo que vem, hein? Antecipados a R$35 pro almoço, né? Até o dia 1º. Na hora, no dia, R$40. 13h30 tem a apresentação do CTG Recanto Nativo. Às 14h30, o musical Cruzeiro do Sul. 17h30, banda Nova Dimensão. E às 20h30, Paulo Ricardo Fagundes. Mais o som da Top Som, sorteio de um salário e meio. Até às 17h30, ingresso grátis para todo mundo no Salão Capel e Silva, no KS da Linha Nova, domingo que vem, gente. Aí, ó, muita festa boa. Hoje as festas de Colônia Motorista estão espalhadas também pelos quatro cantos da região. É a nossa Agenda Arauto.
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abraço especial à turma aí da família Vila, a Alvianeia, a Silvana, a gurizada, meu amigo Fernando da banda Chopão. Eu sei que eles estão na audiência. Muito, muito, muito obrigado. Olha, que grata satisfação ter essa música bacana na programação da Arauto e tá bombando direto. Aliás, eu preciso fazer um elogio especial à turma da banda Chopão. Tá muito legal o trabalho novo deles, né? Esse DVD, rapaz, eu queria ver todo ele, mas estão largando devagarinho, né? Toda semana sai um pedacinho, né? Essa aqui ficou muito boa com o Cleito Borges. Um abraço, meus amigos da banda Chopão, a turma Família Vila na audiência. Agora os dois músicos aqui de Santa Cruz tocando na banda Chopão. Que orgulho, que satisfação, Família Vila. Que maravilha! Deixa eu mandar mais abraços. Rapaz, tá enlouquecido aqui o WhatsApp do Costelão da Arauto. Que loucura. Bom dia, bom domingo, turma da Arauto. Muito obrigado. Cissa da Rosa, um ótimo domingo. Curtindo família Rodrigo, a família Rodrigo Marcondes e filho João Vitor. Quero participar do sorteio. Já te mandei o link aí, ó, pra você participar dos sorteios de todos os presentes do programa. Já vou recapitular o que tem de presente aqui no programa hoje. Muitas imagens aqui de olha o desfile aqui, ó. Olha as buzinas aí, rapaz. Olha aí, ó. Ah, tô recebendo muita imagem de desfile de Colônia e Motorista. Meu amigo Lúcio Santos do bairro Alvinegro, já estamos tomando uma, né? Essa aí é coisa boa, essa cervejinha aí, né? Ah, coisa boa mesmo. Ah. Passei, usei e garanti meu churras. Passei, usei e garanti meu churras. Olha que bonito. Um abraço para a minha amiga Diva. Aliás, lá na plataforma de sorteios tem o kit churrasco do meu amigo Zé Rosado, o rei da faca. Que mais tem lá? Tem o ingresso para o Labarca, Domingueira do Labarca. Almoço no restaurante do Salão Guerc. Frango assado com polenta da Santo Frangos e Assados. Alô, bairro Verena. Alô, Várzea, né? Hoje tem tele grátis aí, né? 999-448500. WhatsApp, você pedir aí o teu frango assado com polenta da Santo Frangos e Assados, meu grande amigo Paulo. Até vou dar uma olhada aqui para não dizer que eu tô falando bobagem aqui. É, bairro Avenida e Várzea, né? Avenida e Várzea. Né? Tem hoje a tele grátis. 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A Carla agora tá com banho e tosa dos Uau Uau. Da cachorrada, né? 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Meu amigo Vianney, um abraço. O almoço tá bonito aí com a banda Chopão, né? Falava pouco. Detalhes estarão em agudo. Olha que maravilha. Show de bola. Na plataforma de sorteios ainda, o Vale Sexta Santo Antônio do Forte Atacadista. É muito presente pra você lá na plataforma de sorteios, né? Olha aí, um abraço especial, pessoal convidando aqui para o Mercado das Pulgas, na sede do Rio Pardinho. Mas que maravilha! É, dia 27. Não, dia 2 de agosto, domingo que vem, né? 27º Mercado das Pulgas no Rio Pardinho. Vai ter almoço lá, inclusive. Um abraço especial, viu? Daniel, aqui é o Ademar Adis de Ferraz, manda música pra esposa Juliana e pro filho Cauã. O Ademar faz uma galinhada violenta, hein? A maionese da Juliana, amarelinha com ovo da galinha da Colônia. Aliás, quem mais tá fazendo maionese amarelinha com ovo da galinha da Colônia, me manda aí, viu? Manda aí. Daniel, sempre ligados, um abraço pra nós. Quem são vocês? Rogério Hoff, turma da linha Capão, obrigado. Bom dia, Daniel, estamos na escuta, feliz dia dos avós. Jorge Luiz Ferreira do Bom Jesus, um abraço, meu querido Jorginho. Sempre junto. Desfile em Passo do Sobrado, um abraço pra nós, estamos aqui ouvindo Daisy Sats. Deixa eu ver se tem áudio aqui. Aí, ó. Taca a buzina aí, meu filho. Alô, Gustavo. Olha aí, tem mais foto de desfile. Grande Gustavão. Gustavo da Milton Tintas. Valeu, obrigado, um abraço. Lisane de Pantano Grande. Aí, ó. Ah.
Pantani. Pantano Grande na audiência. Câmbio, tem mais aqui, ó. Tem mais foto de desfile aqui. Cláudio Padilha, um abraço. Alô, bom dia, desfilando com a Concretos Televisão, ligadinhos na Araco. Um abraço especial aí, turma da Concretos, minha amiga Júlia. Ali a galinhada, vem foto de galinhada aqui, que loucura. Bom dia, toca uma do Rainha, o Sargento.

0: minha amiga Carmen de Rio Pardo. Ô, Carmen, vou mandar aqui o link, a Carmen tá pedindo pra participar do sorteio. Se mais alguém não tiver, me pede aí que a gente manda. Com certeza. E os recados seguem 995-70-2200. Volto já.
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3: Ela beijava todo mundo menos eu.
0: Todo mundo menos eu.
3: Saiu que ela não.
0: Aí não dá, né?
3: Que ela tava beijando todo mundo.
0: O Guilherme com Ana Castela.
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2: Região dos Vales, 19 graus.
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2: 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Um abraço, obrigado pela audiência.
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0: você as paredes pintadas. Eita! Vamos lá mandar muitos alôs e abraços. Deixa eu lembrar da promoção que tá bombando, gente. 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Um abraço aí a toda a família. Deixa eu mandar um abraço especial, meu cunhado, né? O Nego e a Iracema, família toda reunida no dia do vovô e da vovó. Um abraço pro Matheus, pra Nath, pro Maquele, pro Juliano e a Lívia. A Lívia também tá lá. Mas que barbaridade. Alô, Lívia! Um beijão pra ti, menina. Tudo de bom. Um abraço especial, meu amigo Leandro Lauter, grande Lauter, turma aí da Mais Fácil Veículos. 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DJ Marcelo, festa vale a pena dançar de novo. Um abraço, meu curi. Dia 5 de setembro vai ter outra, uma noite na Século em Monte Alverde. Olha aí. Estúdio 10, que baita festa, hein? Grande Marcelo, DJ Daniel também, meus amigos aí. Um forte abraço pra essa turma boa. 995-702200. Tá bombando aqui o WhatsApp da Arauto aqui. Mandar um alô. É, programa espetacular, um abraço. Quero ouvir duas vidas em um só coração. Ofereço para a esposa a Jane Bastos Jairo de Pantano Grande. Marco Rocha do Progresso com a gente, curtindo a programação. Recuperando o fígado, velho. Ontem foi forte, eu imagino, né? Olha aí, um chazinho de boldo vai bem, meu amigo. Bora lá.
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2: Região dos Vales, 19 graus.
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o meu amigo Hernani, Hernani Croce, uma de Pinheiral. Tá feio o nosso Colorado, né, Hernani? Barbaridade, rapaz. Quem me fala um negócio desse? 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

0: muitos abraços para mandar. Na sequência, no próximo bloco, já trago mais participações, mais abraços aqui. Meu WhatsApp tá enlouquecido, o da rádio também. Você segue participando com a gente lá na plataforma de sorteios. Depois dos reclames da Aralto, mais costelão. Fechando aqui mais uma hora, tá? 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
0: Próximo bloco vem com Brilha, Som e Rainha.

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Meio-dia, 13 minutos, temperatura em Santa Cruz e região na casa dos 19 graus. Direto do portal Arautos, destaques em notícias. Novo confirma Eduardo Vartov como candidato a deputado estadual. O partido homologou a candidatura durante convenção neste final de semana. A nominata também confirmou Annette Schenemann para a disputa na vaga na Câmara dos Deputados nas eleições 2026. Homem é detido após perseguição por tráfico em Santa Cruz. A Brigada Militar perseguiu um suspeito que fazia teleentrega de drogas pelas ruas da cidade. Após a abordagem, os policiais apreenderam entorpecentes e outros materiais ligados ao tráfico. O homem foi encaminhado à delegacia de polícia. E ainda, homem é preso por porte ilegal de arma de fogo em Santa Cruz. A Brigada Militar fez a prisão durante uma abordagem na BR-471, na madrugada deste domingo. Com os suspeitos, policiais apreenderam um revólver calibre 38 e 6 munições. Ele foi levado para a delegacia de polícia. 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

Sensação, tua alegria, informação, Zé Neto e Cristiano. Fuma de louco. Ficou boa essa parte de gringa, né? Boa! Pra fechar mais um bloco aqui no nosso Costelão da Arauto. Programa oficial do domingo, muita gente, muitos alôs pra mandar por aqui. Vou começar essa sequência maluca de abraços e alôs. Alô, meu amigo Curta, alô, Carla, turma da Pro do Mais, obrigado pelo compartilhar. Curta lá na linha São João, né? Tomando uma coisinha naquele almoço. Abraço a turma da loja Pro do Mais Agrícola. Agora tem banho e tosa pro teu. Pro teu cachorrinho, claro! Tem vale aqui na plataforma de sorteio de R$70. Que coisa de louco. Um abraço, viu, turma aí da Pro do Mais Agrícola. Meu amigo Pedrinho da Companhia do Som, PM Som agora, né? Agora é mais chique. Chegando agora pra fazer companhia, um ótimo domingo aí, grande Pedrinho. O Flávio da Alfa Sul Móveis com a gente também, um ótimo domingo na audiência. Olha a maionese amarelinha com ovo da galinha da colônia. Depois de um sábado bem pegado, diz ele aqui, na pintura do quiosque, nada mais merecido que um churrasco com maionese e um líquido precioso. Eu imagino o líquido. Ficou bonito, hein? Mandou a foto aqui. Muito bonito aí, viu? Olha como tá ficando o rancho. Tá me convidando pra inauguração, que maravilha! Flávio, Inge, Bruninho, Nestor e Rubinho, aquele churrascão de domingo, um forte abraço pra você. Outro Flávio que me ouve aqui é o Flávio da New Cars. Alô, meu amigo Flávio, na escuta do Costelão assando uma carne. No capricho, seu Flávio, um abraço. Essa semana tem feirão, né? Tem baita oportunidade aí de negócios aí na New Cars também. Estamos divulgando aqui na programação da Arauto. Meu amigo Marquinho Oliveira, na escuta, um alô pra filhota Nádia. É, o Marquinho também um grande parceiro, companheiro, tá fazendo aquele churrasco. Show de bola, Marquinho. Valeu, um abraço, querido. Vamos lá puxar aqui a capivara. Tem muito alô pra... Ai, que barbaridade. Toca lembranças do Porca Velho, homenagem para os avós. Guininho de Vera Cruz, um abraço, meu amigo. Quem mais aqui? Olha a galinhada bonita saindo na casa do André Rosa. Valeu. Bom dia, amigo Daniel. Sou a Ilone do bairro Country. Gostaria de ouvir a música do Rainha. Ofereço para vocês da rádio meus familiares. Bom dia, Alex do Monte Verde. Tá saindo uma carninha lá. Tá bonito o churrasco, seu Alex do Monte Verde. Alô, roda a música da bandinha Porão Pompom, Porão Pompom, Porão Pompom. Olha aí, um abraço, Arsênio Luiz Kist. Valeu. Bom dia, Leonita Tavares, de Barros, né? Do Mato Alto, Vera Cruz, se possível, a música dos atuais, o Rio Azul, para o esposo Ricardo e para os filhos, Maciel, da Fazenda Pedreiras, Rio Pardo, como é que é o nome? Pederneiras é o nome da fazenda, um abraço. Saindo uma coisinha aí, né? Meio atrasado pro churrasco, não tem nada de atrasado, não tem hora pro churrasco no domingo, né? Pode fazer a hora que quiser. Bom dia, um abraço especial vai para a avó Rosalita, Rosilda, melhor, Rosilda, hoje eu tô enxergando coisa. Ó, Rosilda, estou na casa da vovó na linha 7 de setembro, Adriane Dresch da linha 7, um abraço. Bom dia, Márcia Moura de Vera Cruz, aguardando chuvas, fazendo aquela maionese, hoje tendo visita da Natália, Ana Clara, Jéssica, curtindo aquele domingo na companhia da Arauto, muito obrigado.

0: com serranos aí do que esse MC aqui, viu? Mas vamos deixar anotado aqui. De qualquer forma, um abraço pra ti, meu amigo, tá? Tima Gassin do Rincão del Rei, um abraço também. O Roberto Schempf de Veracruz, preparando o entreveiro, mas pegar sobras, restou de ontem, né? Restou de ontem e faz o entreveiro, fica bom. Gostaria de deixar um abraço para minha mãe Leni, para o pai o Valdir, seus os melhores avós do mundo. Um abraço pro meu marido Márcio e a filha Amanda. Sou a Silvia da linha Santa Cruz. Um abraço. Valeu, valeu, valeu. Tem áudio aqui também chegando.
1: Eu tô com uma música sertaneja do Zé Neto Cristiano.
0: Quem é você? Nestor, um abraço, meu amigo. Olha aqui, ó, sou o Márcio da linha Santa Cruz. Tenho interesse nos links aí pro sorteio, tá na mão, já te mandei. Bom dia, um abraço também aqui para o Wilson Vanderlei. Alô, Wilson Vanderlei. Um abraço pra ti, meu amigão. Tem áudio dele aqui.
2: Pro José de Camargo, Luciano, um dia gostaria de casa. O Wilson Alebanto aqui de Teutônio e sua família.
0: Um abraço, meu querido. Tem mais áudio aqui também chegando do meu amigo Valmor Dutra. Fala, seu
3: bom
0: Valmor.
3: Bom dia, mais jovem. Tudo bem?
0: Tudo.
3: Tempo nublado, né? Mas queria ser o Valmor aqui da Bahia Caradá. Pelo com a família toda reunida hoje aqui, né? Dia do vovô, né? Mestre, roda aqui, vamos comer um stick fly, né? Beber uma cervejinha e manda uma música bem bonita e especial
0: claro,
3: pra nós.
0: Claro, claro, claro. Um abraço. Quero participar dos sorteios. Camila Algaia, de Santa Cruz. Valeu, Camila. Tá quase pronto. Alvandir Fortes. Tá bonito o churrasco aí, Alvandir, hein? Ângela Fernandes, do Viver Bem. Um abraço aí. Outra que disse que tá atrasado. Não tem nada atrasado. Tá valendo. Hoje é domingo, né? Um abraço. Um abraço, turma da Rádio Amei. Essa música do Brilha Som é boa. Brilha sempre é bom, né? Brilha sempre é bom. Um abraço, um alô aqui também para a Maristela Moreira. Amigo Daniel, tudo certo? Vamos curtir aí um grupo rodeio. Um abraço, Luiz Severo de Santa Cruz. Valeu, querido. Vamos junto. Boa tarde, Daniel. Começando os trabalhos com a Caipirinha. Quero participar dos sorteios. Música do Rogério Magrão. Marinê Soares. Valeu, Marinê. O Marlon Guever de Candelária, pedindo rainha, ofereço para a esposa Simone, as filhas Clara e Cauane. Estamos sapecando um osso depois de participar do desfile em Candelária, em homenagem à colônia motorista. Valeu. Egla Berté do Renascença, um abraço. Tem mais gente, tem mais foto de aparelho do carro aqui chegando. Tem áudio também.
4: Muito, muito boa tarde. Eita. Aí, amigo, aqui é o Rodrigo Marcondes, do bairro Santuário, Santa Cruz do Sul, aí sempre na escuta da melhor.
0: Valeu, valeu, valeu.
4: Se possível, toca aí pra gente escutar aí a música do Fundo da Grota, tá? E aí, pra todos os ouvintes aí, valeu, obrigadão, hein?
0: Valeu, valeu, querido, obrigado. Toca uma do Brilha, Fernanda de Encruzilhada. Já terminou a trilha? Vou botar mais um pedacinho. Vamos botar mais um pedacinho. Olha a turma aí com pão de alho. Aliás, um abraço especial pra turma do Massas da Lita. Tava no desfile hoje de manhã também, né? Turma do pão de alho da Lita, turma do Gassen, do frigorífico Gassen. Parceria, né? Essa dupla aí é top das galáxias. Vou mandar um alô especial aqui. Na escuta da Arauto, preparando um churrasco com uma caipirinha. Toca uma do Nova Geração, Aline Betinho, um abraço. Camila Algaier aqui também, um abraço também. Ligada na Arauto, toca Perigosa e Linda. Mais um ligeirinho pra fechar aqui. Bom dia, meu amigo, querido Pinheiral. Manda música pra nós. Renato Kipper, alô, seu Renato Kipper.
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0: Pode me marcar, porque eu já sei. Matheus e Cauã.

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2: Meio-dia e 35, Arauto.
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2: Na região dos vales, 19 graus.
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0: 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Matheus e Cauã com a Laona Prado.
1: Vocês precisam admitir alguma coisa.

0: Do som, Deus me livre. Penúltimo bloco fechando por aqui. Olha, não dá mais tempo pra nada. Na reta final, um abraço pro Carlos Alberto Cardoso do Santuário, tá com a gente aí também. Um alôzão para o Eliseu Carvalho, toda a turma. Depois do intervalo, as últimas do Costelão e o sorteio dos presentes.
1: Mais música chegando depois do intervalo.
0: Danilo e Davi, rapazes indecisos, eles escrevem, eles aparecem.

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2: A região dos Vales, 19 graus.
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0: as últimas da Nili Davi.
1: Eu acho que você tem que mandar aquela mensagem. Mas manda o que tá no seu coração.
2: Porque se fosse eu falaria mais ou menos assim.
3: Ei, boa noite. Antes de te bloquear, eu só vim te dizer que a partir de hoje pode tocar o terror, fazer o que quiser fazer. A boca é sua, curte sua farra, sinto mais nada.
1: Não, apaga, apaga, apaga.

0: do jeito que tá indo a dupla Grenal, vai ser a música oficial da dupla Grenal nesse ano, hein? Rapaz, que coisa feia. Gente, fechando os trabalhos aqui do nosso Costelão da Arauto, vamos soltar os presentes.
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0: muito feliz. Kit churrasco do Zé Rosado para Ângela de Souza Fernandes. Ingresso para o La Barca, Silvia Aquilo. Almoço no restaurante do Salão Guerc para Aline Beatriz Bach. Frango com polenta da Santo Frango e assados para Cássio Fabiano Alexander. Rodízio da Gruta mais 10 vale chopps para Carmen Inês Miller. Vale compras na loja Produto Mais Agrícola Sandra Rejane de Chagas e a cesta Santo Antônio do Forte Atacadista para Tânia Foquin. Feito, turma! Agradecendo a todos pela audiência. Domingo que vem tem de novo, se Deus quiser. Valeu, fica com a gente, hein? Super fim de tá chegando com muita música boa pra você ficar aquele domingo de boas aqui na Arauto. Eu volto amanhã, hein? Se Deus quiser, com o Mundo Sertão amanhã no final da tarde. Olha lá, tá chegando a primeira aí do Super Fim de, é mais ou menos assim, ó.
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0: Zé Neto e Cristiano, deu moral.

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2: 28 pras duas. 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

0: para as duas. 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
1: Duas e 29, Arauto.
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0: 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Oito para as quatro, Arauto.
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2: 4:29, Arauto.
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essa aqui você quase esqueceu. Mas Arauto toca mais um clássico. 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
2: Seis e meia, Arauto.
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1: Sete e meia, Arauto.
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